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0: as horas.
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0: 7 horas.
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0: 8 horas. 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
1: Olá, bom dia, uma excelente segunda-feira, bom início de semana, venha daí.
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1: Temos um início de semana com sol, máxima de 31, mínima de 16 graus. A temperatura vai subir. Quinta-feira pode chegar aos 37.

0: A Ordem dos Médicos mostrou-se preocupada com o relatório de atividade do Instituto Nacional de Emergência Médica, defendendo reformas estruturais centradas nas necessidades dos doentes. Para a Ordem, a emergência médica avalia-se pelo seu objetivo essencial, que é garantir que cada pessoa em situação crítica recebe no momento certo a resposta adequada à sua situação clínica.
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2: O regresso às aulas significa também o regresso das mochilas carregadas de manuais, cadernos e material escolar. Para muitas crianças e jovens, esse peso faz parte da rotina diária, mas uma mochila demasiado pesada ou utilizada de forma incorreta pode contribuir para o aparecimento de dores e problemas posturais. O alerta foi deixado pela campanha Olhe pelas Suas Costas, que com a aproximação de um novo ano letivo volta a sensibilizar pais, encarregados de educação e escolas para a importância de prevenir problemas relacionados com a coluna.

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1: O início de semana com a sua Rádio Pax, vamos conhecer os temas que estão a marcar a atualidade regional. Beja, entre os distritos visados por burlões, falsos acidentes já causaram milhares de euros de prejuízo. Aljustrel, no centro de alerta europeu, salinização da Ribeira do Roxo dispara 225%. Alentejo Expo 2030 chega ao fim com conferência em Beja. Último dia da Feira de Barrancos, de festa termina hoje, depois de 4 dias de tradição. Vale do Poço recebe 3 dias de tradição e festa na Feira Agropecuária Transfronteiriça. Estes são os temas, o desenvolvimento chega agora.
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1: Boa segunda-feira, tempo de notícias. Beja está entre os distritos com mais ocorrências de burlas por falsos acidentes. A GNR registou 30 denúncias em Portugal entre janeiro e junho, mais 15,4% do que há um ano, com prejuízos de 72.540 euros. Os burlões simulam colisões e pressionam as vítimas a pagar de imediato, podendo ainda tentar obter cartões e códigos bancários. Os condutores com mais de 60 anos são um dos principais alvos. A GNR recomenda não pagar no local, fotografar a situação, pedir os documentos da outra parte e contactar a seguradora ou as autoridades. Aljustrel está no centro de um dos casos mais preocupantes da salinização dos rios identificados em Portugal. Um estudo coordenado pelo Centro Comum de Investigação da Comissão Europeia revela que a condutividade elétrica da água na Ribeira do Roxo aumentou 225% face aos níveis naturais. A zona, que inclui a barragem do Roxo, é classificada com salinização severa. O estudo publicado na Nature Communications alerta que cerca de metade da rede fluvial europeia apresenta sinais de salinização com riscos para a biodiversidade, a agricultura e abastecimento de água. O projeto Alentejo Expo 2030 chega ao fim com uma conferência marcada para 8 de setembro em Beja. O encontro promovido pelo NERBA IAPAL começa às 9:30 da manhã, nas instalações do CIRT, e reúne empresas e entidades envolvidas no projeto. A iniciativa pretende apresentar resultados, fazer o balanço do trabalho desenvolvido e analisar os desafios para a internacionalização e competitividade das empresas alentejanas. A participação é gratuita, mas exige inscrição prévia até 3 de setembro. O programa detalhado será divulgado posteriormente. Barrancos despede-se hoje da tradicional Feira de Agosto, depois de 4 dias de festa, devoção, música e tradição. O último dia começou às 8 da manhã, com o tradicional encerro, e prossegue a partir das 18 horas, com o último festejo taurino desta edição. À noite, a Praça da Liberdade recebe Sicao Duran, às 22 horas, e a banda replica à meia-noite e meia. Depois de 4 dias intensos, a feira termina, mantendo viva uma tradição que todos os anos reúne a comunidade, quem regressa à terra e numerosos visitantes. Vale do Poço recebe de 11 a 13 de setembro a 22ª Feira Agropecuária Transfronteiriça, dedicada à agricultura pecuária e valorização dos recursos endógenos. Organizada pelos municípios de Serpa e Mértola, a iniciativa reforça também a cooperação entre Portugal e Espanha. O programa inclui a exposição e venda de produtos regionais, tasquinhas, maquinaria agrícola, parque animal e colóquios. Há ainda gala equestre, jogos tradicionais, música e baile. São 3 dias para celebrar o mundo rural e promover o convívio em Vale do Poço. Ponto final nas notícias. Votos de um bom início de semana.
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1: Portugal tem uma das 4 taxas de juros médias mais baixas para novos empréstimos à habitação na zona euro. Segundo os últimos números do Banco Central Europeu, em abril deste ano, a taxa de juros média mais baixa para novos contratos era de 2,08 em Malta, seguida da Bulgária, país recém-chegado ao euro, depois Espanha e, finalmente, Portugal, com 2,85.
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3: Arranque desta segunda hora, espaço desta manhã de segunda-feira.
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0: concurso de público internacional foi aberto em outubro do ano passado e tinha como fim a aquisição de 649 veículos com valor total de 20 milhões de euros. Agora, as 14 adjudicações estão definidas e os 9 fornecedores têm até ao final do ano para entregar as viaturas. Em causa está a GNR-PSP, que vão ter um reforço de 600 viaturas.
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1: A coordenação de Institutos Superiores Politécnicos analisou os resultados das colocações no ensino superior. Os exames nacionais não devem funcionar como barreiras no acesso. Alerta-se por isso para as discrepâncias territoriais, sublinhando que Lisboa e Porto concentram 56% das vagas no país, o que acentua os problemas de alojamento para os estudantes.
2: Nós reduzimos um período letivo e um período académico de formação de estudantes durante, estamos a falar de 3 anos, a 2 horas mal conseguidas. Isso provoca, nós sabemos, provoca sobre os estudantes uma pressão e uma ansiedade tal que muitos acabam por não ser bem-sucedidos.
1: O alerta para o peso das provas de ingresso e com essa mudança, a passagem de 2 provas de ingresso obrigatórias para 1 prova de ingresso acabou por garantir que mais alunos reunissem condições para se poderem candidatar ao ensino superior.

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1: O início de semana com a sua Rádio Pax, vamos conhecer os temas que estão a marcar a atualidade regional. Beja, entre os distritos visados por burlões, falsos acidentes já causaram milhares de euros de prejuízo. Aljustrel, no centro de alerta europeu, salinização da Ribeira do Rocho dispara 225%. Alentejo Expor 2030 chega ao fim com conferência em Beja. Último dia da Feira de Barrancos, de festa termina hoje, depois de 4 dias de tradição. Vale do Poço recebe 3 dias de tradição e festa na Feira Agropecuária Transfronteiriça. Estes são os temas, o desenvolvimento chega agora.
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1: Boa segunda-feira, tempo de notícias. Beja está entre os distritos com mais ocorrências de burlas por falsos acidentes. A GNR registou 30 denúncias em Portugal entre janeiro e junho, mais 15,4% do que há um ano, com prejuízos de 72.540 euros. Os burlões simulam colisões e pressionam as vítimas a pagar de imediato, podendo ainda tentar obter cartões e códigos bancários. Os condutores com mais de 60 anos são um dos principais alvos. A GNR recomenda não pagar no local, fotografar a situação, pedir os documentos da outra parte e contactar a seguradora ou as autoridades. Aljustrel está no centro de um dos casos mais preocupantes da salinização dos rios identificados em Portugal. Um estudo coordenado pelo Centro Comum de Investigação da Comissão Europeia revela que a condutividade elétrica da água na Ribeira do Rocho aumentou 225% face aos níveis naturais. A zona, que inclui a barragem do Rocho, é classificada com salinização severa. O estudo publicado na Nature Communications alerta que cerca de metade da rede fluvial europeia apresenta sinais de salinização, com riscos para a biodiversidade, agricultura e abastecimento de água. O projeto Alentejo Expor 2030 chega ao fim com uma conferência marcada para 8 de setembro em Beja. O encontro promovido pelo NERBA e a BAL começa às 9:30 da manhã, nas instalações do CIRT, e reúne empresas e entidades envolvidas no projeto. A iniciativa pretende apresentar resultados, fazer o balanço do trabalho desenvolvido e analisar os desafios para a internacionalização e competitividade das empresas alentejanas. A participação é gratuita, mas exige inscrição prévia até 3 de setembro. O programa detalhado será divulgado posteriormente. Barrancos despede-se hoje da tradicional Feira de Agosto, depois de 4 dias de festa, devoção, música e tradição. O último dia começou às 8 da manhã, com o tradicional encerro, e prossegue a partir das 18 horas, com o último festejo taurino desta edição. À noite, a Praça da Liberdade recebe Sicao Duran às 22 horas e a banda replica à meia-noite e meia. Depois de 4 dias intensos, a feira termina mantendo viva uma tradição que todos os anos reúne a comunidade, quem regressa à terra e numerosos visitantes. Vale do Poço recebe de 11 a 13 de setembro a 22ª Feira Agropecuária Transfronteiriça, dedicada à agricultura pecuária e valorização dos recursos endógenos. Organizada pelos municípios de Serpa e Mértola, a iniciativa reforça também a cooperação entre Portugal e Espanha. O programa inclui a exposição e venda de produtos regionais, tasquinhas, maquinaria agrícola, parque animal e colóquios. Há ainda gala equestre, jogos tradicionais, música e baile. São 3 dias para celebrar o mundo rural e promover o convívio em Vale do Poço. Ponto final nas notícias. Votos de um bom início de semana.
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1: A colocação no curso ou na universidade desejada continua a ser, para muitos estudantes, apenas o primeiro desafio de uma nova fase da vida.
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1: 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A plataforma querocasa.pt é um contributo para facilitar a busca, construída com dados relativos a residências estudantis recolhidos junto das universidades e dos municípios.
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2: Cá estamos para esta emissão, última segunda-feira de agosto. Bom dia.
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0: Temos um início de semana com sol, máxima de 31, mínima de 16 graus. A temperatura vai subir. Quinta-feira pode chegar aos 37. A chuva, a trovoada, acabaram por estragar as férias a vários portugueses, com um período atípico para o mês de agosto. No entanto, o início deste mês de setembro volta a trazer temperaturas de verão ao território nacional.
1: A partir do início de setembro, portanto, lá para terça ou quarta-feira, vamos ter aqui à partida uma subida bastante acentuada das temperaturas. Acredito até que mais para o final da próxima semana, já em setembro, teremos temperaturas acima dos 35 graus, isto para não dizer outros valores acima, em diversos locais do país. Portanto, vamos ter um aquecimento a partir do início de setembro. Essa não será uma tendência para todo o mês, portanto, o início do mês vai ser quente, mas depois, com o decorrer, lá para meados de setembro, as coisas poderão começar a mudar novamente.
0: Prepare-se então para o regresso do calor, as temperaturas podem ultrapassar os 35 graus.

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Mais de 30 mil mortes em excesso foram registadas na Europa nos últimos meses, marcadas por vagas de calor excepcionais, segundo dados provisórios da plataforma Euromomo e da Autoridade de Saúde de vários países, incluindo Portugal. Este é um modelo estatístico que inclui relatórios oficiais de 23 países europeus, excluindo partes da Europa de Leste, que não divulga dados para cada país.

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3: O secretário-geral do Eixo Atlântico, Joan Mau, defendeu a criação de um centro de coordenação conjunto entre Portugal e Espanha para gerir e combater os incêndios na zona transfronteiriça.
4: Levamos anos pedindo que nas zonas de fronteira, não sei, 50, 100 quilómetros, são os expertos a decirlo, que haja um mando único para os recursos dos dois países. Um ano preside um português, uma portuguesa, outro ano um espanhol, pero que non só que un axude a outro cando o incendio xa está desbordado, sino que no inicio os recursos dos países vayan a combatir onde sexa necesario.
3: Secretário-Geral do Eixo Atlántico em Viana do Castelo, a falar deste objetivo, mais do que os países se ajudarem um ao outro quando o incêndio está em curso, é que mal deflagre haja uma partilha de recursos para não deixar ganhar grandes proporções.
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Reflexo num diamante morto. John Dee, um elegante ex-espião de 70 anos, regressa ao hotel de luxo na Riviera Francesa, onde revive memórias dos seus dias dourados dos anos 60. Quando a misteriosa mulher do quarto ao lado desaparece, vê-se confrontado com os demónios e as paixões de um passado intenso.

0: E para terminar aqui esta emissão, um bom resto de início de semana.
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0: horas.
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7: O início de semana com a sua Rádio Pax, vamos conhecer os temas que estão a marcar a atualidade regional. Beja, entre os distritos visados por burlões, falsos acidentes já causaram milhares de euros de prejuízo. Aljustrel, no centro de alerta europeu, salinização da Ribeira do Roxo dispara 225%. Alentejo Expo 2030 chega ao fim com conferência em Beja. Último dia da Feira de Barrancos, de festa termina hoje, depois de 4 dias de tradição. Vale do Poço recebe 3 dias de tradição e festa na Feira Agropecuária Transfronteiriça. Estes são os temas. O desenvolvimento chega agora.
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7: Boa segunda-feira. Tempo de notícias. Beja está entre os distritos com mais ocorrências de burlas por falsos acidentes. A GNR registou 30 denúncias em Portugal entre janeiro e junho, mais 15,4% do que há um ano, com prejuízos de 72.540 euros. Os burlões simulam colisões e pressionam as vítimas a pagar de imediato, podendo ainda tentar obter cartões e códigos bancários. Os condutores com mais de 60 anos são um dos principais alvos. A GNR recomenda não pagar no local, fotografar a situação, pedir os documentos da outra parte e contactar a seguradora ou as autoridades. Aljustrel está no centro de um dos casos mais preocupantes da salinização dos rios identificados em Portugal. Um estudo coordenado pelo Centro Comum de Investigação da Comissão Europeia revela que a condutividade elétrica da água na Ribeira do Roxo aumentou 225% face aos níveis naturais. A zona, que inclui a barragem do Roxo, é classificada com salinização severa. O estudo publicado na Nature Communications alerta que cerca de metade da rede fluvial europeia apresenta sinais de salinização, com riscos para a biodiversidade, a agricultura e abastecimento de água. O projeto Alentejo Export 2030 chega ao fim com uma conferência marcada para 8 de setembro em Beja. O encontro promovido pelo NERBA e Abal começa às 9h30 da manhã, nas instalações do CIRTE, e reúne empresas e entidades envolvidas no projeto. A iniciativa pretende apresentar resultados, fazer o balanço do trabalho desenvolvido e analisar os desafios para a internacionalização e competitividade das empresas alentejanas. A participação é gratuita, mas exige inscrição prévia até 3 de setembro. O programa detalhado será divulgado posteriormente. Barrancos despede-se hoje da tradicional Feira de Agosto, depois de 4 dias de festa, devoção, música e tradição. O último dia começou às 8 da manhã, com o tradicional encerro, e prossegue a partir das 18 horas, com o último festejo taurino desta edição. À noite, a Praça da Liberdade recebe Sicao Duran, às 22 horas, e a banda Replica, à meia-noite e meia. Depois de 4 dias intensos, a feira termina, mantendo viva uma tradição que todos os anos reúne a comunidade, quem regressa à terra e numerosos visitantes. Vale do Poço recebe de 11 a 13 de setembro a 22ª Feira Agropecuária Transfronteiriça, dedicada à agricultura pecuária e valorização dos recursos endógenos. Organizada pelos municípios de Serpa e Mértola, a iniciativa reforça também a cooperação entre Portugal e Espanha. O programa inclui a exposição e venda de produtos regionais, tasquinhas, maquinaria agrícola, parque animal e colóquios. Há ainda galo equestre, jogos tradicionais, música e baile. São 3 dias para celebrar o mundo rural e promover o convívio em Vale do Poço. Ponto final nas notícias. Votos de um bom início de semana.
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9: 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Informação sem hora marcada.
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0: 13 horas.
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0: 14 horas. 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

Olivia Rodrigo posiciona-se politicamente em Serena Joy, uma canção de protesto contundente que leva o nome da personagem, The Handmaid's Tale, e critica a complacência diante da opressão.

Blossoms convida o seu amigo colaborador de longa data para a parceria incrivelmente maluca Declan McKenna, inspirada na pequena batida de carro que Tom Hogan sofreu em frente ao Apollo em Manchester.

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0: 16 horas.
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Carta de Euforia do Plutónio surge na terceira posição. O álbum do rapper português apresenta um desempenho ainda mais forte na classificação baseada apenas no streaming.

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0: 17 horas. 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
1: O início de semana com a sua Rádio Pax, vamos conhecer os temas que estão a marcar a atualidade regional. Beja, entre os distritos visados por burlões, falsos acidentes já causaram milhares de euros de prejuízo. Aljustrel, no centro de alerta europeu, salinização da Ribeira do Rocho dispara 225%. Alentejo Expor 2030 chega ao fim com conferência em Beja. Último dia da Feira de Barrancos, de festa termina hoje, depois de 4 dias de tradição. Vale do Poço recebe 3 dias de tradição e festa na Feira Agropecuária Transfronteiriça. Estes são os temas, o desenvolvimento chega agora.
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1: Boa segunda-feira, tempo de notícias. Beja está entre os distritos com mais ocorrências de burlas por falsos acidentes. A GNR registou 30 denúncias em Portugal entre janeiro e junho, mais 15,4% do que há um ano, com prejuízos de 72.540 euros. Os burlões simulam colisões e pressionam as vítimas a pagar de imediato, podendo ainda tentar obter cartões e códigos bancários. Os condutores com mais de 60 anos são um dos principais alvos. A GNR recomenda não pagar no local, fotografar a situação, pedir os documentos da outra parte e contactar a seguradora ou as autoridades. Aljustrel está no centro de um dos casos mais preocupantes da salinização dos rios identificados em Portugal. Um estudo coordenado pelo Centro Comum de Investigação da Comissão Europeia revela que a condutividade elétrica da água na Ribeira do Rocho aumentou 225% face aos níveis naturais. A zona, que inclui a barragem do Rocho, é classificada com salinização severa. O estudo publicado na Nature Communications alerta que cerca de metade da rede fluvial europeia apresenta sinais de salinização, com riscos para a biodiversidade, agricultura e abastecimento de água. O projeto Alentejo Expor 2030 chega ao fim com uma conferência marcada para 8 de setembro em Beja. O encontro promovido pelo NERBA e a BAL começa às 9:30 da manhã, nas instalações do CIRT, e reúne empresas e entidades envolvidas no projeto. A iniciativa pretende apresentar resultados, fazer o balanço do trabalho desenvolvido e analisar os desafios para a internacionalização e competitividade das empresas alentejanas. A participação é gratuita, mas exige inscrição prévia até 3 de setembro. O programa detalhado será divulgado posteriormente. Barrancos despede-se hoje da tradicional Feira de Agosto, depois de 4 dias de festa, devoção, música e tradição. O último dia começou às 8 da manhã, com o tradicional encerro, e prossegue a partir das 18 horas, com o último festejo taurino desta edição. À noite, a Praça da Liberdade recebe Sicau Duran, às 22 horas, e a banda replica à meia-noite e meia. Depois de 4 dias intensos, a feira termina, mantendo viva uma tradição que todos os anos reúne a comunidade, quem regressa à terra e numerosos visitantes. Vale do Poço recebe de 11 a 13 de setembro a 22ª Feira Agropecuária Transfronteiriça, dedicada à agricultura pecuária e valorização dos recursos endógenos. Organizada pelos municípios de Serpa e Mértola, a iniciativa reforça também a cooperação entre Portugal e Espanha. O programa inclui a exposição e venda de produtos regionais, tasquinhas, maquinaria agrícola, parque animal e colóquios. Há ainda gala equestre, jogos tradicionais, música e baile. São 3 dias para celebrar o mundo rural e promover o convívio em Vale do Poço. Ponto final nas notícias. Votos de um bom início de semana.
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0: 18 horas.
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3: Horas.
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0: início de semana com a sua Rádio Pax, vamos conhecer os temas que estão a marcar a atualidade regional. Beja, entre os distritos visados por burlões, falsos acidentes já causaram milhares de euros de prejuízo. Aljustrel, no centro de alerta europeu, salinização da Ribeira do Roxo dispara 225%. Alentejo Export 2030 chega ao fim com conferência em Beja. Último dia da Feira de Barrancos, de festa termina hoje, depois de 4 dias de tradição. Vale do Poço recebe 3 dias de tradição e festa na Feira Agropecuária Transfronteiriça. Estes são os temas, o desenvolvimento chega agora.
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0: Boa segunda-feira, tempo de notícias. Beja está entre os distritos com mais ocorrências de burlas por falsos acidentes. A GNR registou 30 denúncias em Portugal entre janeiro e junho, mais 15,4% do que há um ano, com prejuízos de 72.540 euros. Os burlões simulam colisões e pressionam as vítimas a pagar de imediato, podendo ainda tentar obter cartões e códigos bancários. Os condutores com mais de 60 anos são um dos principais alvos. A GNR recomenda não pagar no local, fotografar a situação, pedir os documentos da outra parte e contactar a seguradora ou as autoridades. Aljustrel está no centro de um dos casos mais preocupantes da salinização dos rios identificados em Portugal. Um estudo coordenado pelo Centro Comum de Investigação da Comissão Europeia revela que a condutividade elétrica da água na Ribeira do Roxo aumentou 225% face aos níveis naturais. A zona, que inclui a barragem do Roxo, é classificada com salinização severa. O estudo publicado na Nature Communications alerta que cerca de metade da rede fluvial europeia apresenta sinais de salinização, com riscos para a biodiversidade, a agricultura e abastecimento de água. O projeto Alentejo Export 2030 chega ao fim com uma conferência marcada para 8 de setembro em Beja. O encontro promovido pelo NERBA IAPAL começa às 9:30 da manhã, nas instalações do CIRT, e reúne empresas e entidades envolvidas no projeto. A iniciativa pretende apresentar resultados, fazer o balanço do trabalho desenvolvido e analisar os desafios para a internacionalização e competitividade das empresas alentejanas. A participação é gratuita, mas exige inscrição prévia até 3 de setembro. O programa detalhado será divulgado posteriormente. Barrancos despede-se hoje da tradicional Feira de Agosto, depois de 4 dias de festa, devoção, música e tradição. O último dia começou às 8 da manhã, com o tradicional encerro, e prossegue a partir das 18 horas, com o último festejo taurino desta edição. À noite, a Praça da Liberdade recebe Sicao Duran às 22 horas e a banda replica à meia-noite e meia. Depois de 4 dias intensos, a feira termina, mantendo viva uma tradição que todos os anos reúne a comunidade, quem regressa à terra e numerosos visitantes. Vale do Poço recebe de 11 a 13 de setembro a 22ª Feira Agropecuária Transfronteiriça, dedicada à agricultura pecuária e valorização dos recursos endógenos. Organizada pelos municípios de Serpa e Mértola, a iniciativa reforça também a cooperação entre Portugal e Espanha. O programa inclui a exposição e venda de produtos regionais, tasquinhas, maquinaria agrícola, parque animal e colóquios. Há ainda gala equestre, jogos tradicionais, música e baile. São 3 dias para celebrar o mundo rural e promover o convívio em Vale do Poço. Ponto final nas notícias. Votos de um bom início de semana.
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0: 10 horas.
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